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Guitarras ao alto nesta quarta-feira, 5 de agosto, 7h35, com os Damn Flying Monkeys em Attrition. Também há pouco, os Weezer, Can't Knock the Hustle, e ainda Jack White com Dollar Bill, uma das canções para Frozen, Charlotte, o álbum que editou no já passado mês de julho, o regresso de Jack White à nossa companhia. Bom dia, boa quarta-feira, esta é a manhã de radar e os CVC tocam por cá. Good Morning Vietnam para ouvir agora, bom dia.

0: 7h42 na Radar, na companhia dos Black Country New Road, Track X. Na altura, o septeto ainda com Isaac Wood, que viria a sair só depois em 2023. Um regresso a tempos iniciais dos Black Country New Road na manhã da Radar. Também os CVC com Good Morning Vietnam. E assim avançamos por esta hora, que daqui a pouco conta com os Interpol, com o Coelho Radioativo, também os National. São algumas das canções que vamos ouvir antes que sejam 8 da manhã. Às 8, como sempre, as notícias com a Liliana Teixeira Lopes.
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0: 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Prometido é devido. Interpol para ouvir agora com No I Intresome. Estão de regresso os nova-iorquinos aos originais neste mês de agosto. Para já nós, avançamos na Radar. 7h44, bom dia.

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2: Bom dia, o vocalista e baixista dos Chutes e Pontapés, Tim, sentiu-se indisposto devido a um episódio de desidratação no final de um concerto em Panamacor, no sábado. A banda adiantou no domingo que Tim encontra-se bem e já está em casa a recuperar. A banda agradeceu ainda todas as mensagens e a preocupação de todos, assim como o apoio do profissionalismo da equipa do INEM, da organização e do Hospital de Castelo Branco. A digressão direito ao deserto arrancou em Beja com um espetáculo integrado nas celebrações do 25 de Abril e estende-se até setembro com datas em localidades como Porto, Lisboa, Monção, Albergaria à Velha, Évora, Faro, Panamacor, Cantanhede, Ribeira Grande, na Ilha de São Miguel, Trancoso, Góis, Coruche e Porto d'Ave, no concelho de Póvoa do Lanhoso. Direito ao Deserto é o sexto álbum de estúdio dos Chutes e Pontapés, composto por 9 temas, entre os quais Jogo do Empurra, Tonto e Pequenina. O vocalista dos Pearl Jam apresentou-se ao lado de Marqueta Irglová, antiga companheira de Glenn Hansard nos Swell Season e protagonista junto deste no filme No Mesmo Tom e dos Frames, banda que o artista falecido na passada semana liderou durante várias décadas. O vocalista dos Pearl Jam, amigo de longa data de Hansard, interpretou The Song of Good Hope, a canção que este último lançou em 2012. Glenn Hansard faleceu no passado dia 29 de julho, aos 56 anos, vítima de um acidente de viação. Roger Waters partilhou uma nova versão de Comfortably Numb, clássico dos Pink Floyd, com a cantora palestiniana Mona Miari. Esta nova versão, com 9 minutos, apresenta uma letra em inglês e em árabe e um vídeo com imagens de Gaza. O refrão também foi alterado de I Have Become Comfortably Numb, tornei-me confortavelmente apático para I Will Never Become Comfortably Numb, nunca me tornarei confortavelmente apático. Há ainda uma secção intitulada Ind's Lullaby, da autoria de Mona, inspirada por Ind Rajab, uma menina palestiniana de 6 anos que foi assassinada em Gaza em janeiro de 2024. Todas as receitas obtidas com a canção vão ser doadas ao Palestine Children's Relief Fund, um fundo de apoio a jovens da Palestina e do Médio Oriente.
3: 8 horas e 3 minutos desta quarta-feira, 5 de agosto, e é uma quarta-feira segundo o IPMA, de céu pouco nublado ou limpo, vento por vezes forte na faixa costeira a sul do Cabo Raso e nas terras altas, e um dia também de subida de temperatura máxima no interior. As máximas hoje a chegarem aos 29 graus em Lisboa, 33 em Faro, 28 em Coimbra e 24 no Porto. Ora, as temperaturas mais altas, 35 graus é a máxima para Castelo Branco, 33 é a máxima prevista para Évora, Beja, Bragança e, como já aqui dissemos também, Faro. Olhando para os transportes, a esta hora circula-se sem perturbações no metro de Lisboa, é assim também no metro do Porto.
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3: 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Sejam bem-vindos ao primeiro turno desta quarta-feira, meinho da semana. Boas férias, se for esse o caso. Bom trabalho, se estiverem, como nós também, por aqui a trabalhar. E obrigado pela companhia. Nos 97.8, em radarlisboa.fm, esta hora começa com os Cassete Pirata.

As três primeiras canções desta hora das oito na Radar, com os Human Natures a fechar a sequência, a canção Strings, também os Death Cab for Cutie em Here to Forever e os Cassete Pirata em Abismo. Abrimos esta hora das oito com o Som Nacional. Os Cassete Pirata estão de regresso, não tarda nada, aos originais e a celebrar 10 anos. Nova também a canção dos Infinity Song, Sayonara, para ouvir agora. Bom dia.

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1: Sheffield, 1988. 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
10: 8h24 na Radar. Para trás ficou a passagem de Tomar ao vivo por estes estúdios. Filipe Cunha Monteiro a trazer-nos ao sol. Há pouco também Infinity Song em Sayonara. Já em fundo, Lauren Mayberry, voz da frente dos Churches, a editar a solo desde 2024. Crocodile Tears, um dos temas para esse álbum de estreia.

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A nova dos Jungle Jungle chama-se Cameo, se toca na Radar às 8h31 desta quarta-feira. E lá para novembro temos álbum novo para os britânicos, chama-se Doveland, sai a 6 de novembro. 8h31, temperaturas a esta hora 22 graus em Lisboa e também em Faro, 20 graus a esta hora em Coimbra e no Porto. Daqui a pouco por cá vamos ao quiosque, um olhar para o que hoje está a marcar a atualidade. Também não esquecer que na próxima, no topo da hora, às 9 da manhã, quando forem 9 da manhã, a Liliana Teixeira Lopes traz-nos o mundo da cultura e os destaques desta manhã. E eu também trago algumas notas relacionadas com a volta a Portugal, porque hoje começa a competição e hoje em Lisboa há prólogo, por isso também há condicionamentos de trânsito. Falamos sobre isso à hora certa, às 9, na Radar.

0: Agora são os Capitão Fausto na Radar.
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0: Mantemo-nos no som nacional e volto agora com Actress. Do outro lado, a nossa passagem pelo quiosque desta quarta-feira, 5 de agosto. Bom dia, boa viagem. Este é o primeiro turno da Radar. Juntos até às 11. Muito por ouvir até lá. Em frente.

0: Os Involves com Actress na Radar às 8h48.
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8:50, nesta quarta-feira, 5 de agosto, a caminho das 9, passagem pelo quiosque. Um olhar para o que hoje marca a atualidade, não só por aqui, mas também lá fora. Não só nas primeiras páginas, mas também nas páginas da cultura. Mas começamos pelas primeiras páginas, o olhar para o público, desde logo, que traz à manchete os bancos que lucram mais de 2 mil milhões semestrais pelo quarto ano seguido. O lucro acumulado cedeu 3%, mas os bancos aguentam a queda dos juros. Crescem as comissões e esta é a grande manchete do Público de hoje, Público que conversa também nesta série de entrevistas de verão com o ator Manuel Vibor. Estou a fazer teatro onde me sinto útil, diz, citado aqui na primeira página. Esta manhã, o Jornal de Notícias diz hoje que as apreensões de cocaína batem recorde. Agora sim, com voz, as apreensões de cocaína batem recorde. Em pouco mais de 8 meses, autoridades interceptaram pelo menos 28 toneladas. Tudo isto a propósito também do porta-contentores que foi arrestado ao largo de Sines. Ora, os bancos hoje são também destaque no Jornal de Notícias. Os maiores bancos cobram aos clientes 7 milhões por dia em comissões. O ganho aumentou face ao ano passado, atingindo os 1.346 milhões de euros. O recurso a esta fonte de receita permite às instituições manter os lucros em alta. Também o Diário de Notícias dá atenção a este tema. Em grande manchete, os 5 maiores bancos lucram 500 mil de euros. Por hora. De regresso ao Jornal de Notícias para olhar para a volta a Portugal que se faz à estrada, a maior prova velocipédica do país arranca hoje em Lisboa. E de volta ao Diário de Notícias para olhar para uma conversa com Tiago Rodrigues, o encenador, o diretor do Festival de Avignon, diz que é incrível como o teatro e a dança em Portugal conseguem tanta qualidade sendo tão mal apoiados. Temas desta manhã nos jornais. Num olhar pelos diários desta quarta-feira, 5 de agosto. Rapidamente passar pelo JN, que também por estes dias olha para os outros festivais. Já ontem tínhamos visto que o Público tinha feito assim uma espécie de resumo do que ainda aí vem. Pois bem, o que ainda aí vem, por exemplo, é o Neopop em Viana do Castelo, de 6 a 8 de agosto, ou seja, a partir de amanhã, o maior festival de música eletrónica do país celebra 20 anos. O fundador, Raul Duro, falou com o Jornal de Notícias num olhar sobre esse regresso às origens e à contracultura do Neopop. Não é só a música eletrónica, de norte a sul há dezenas de festivais que atestam a vitalidade do heavy metal e da música mais pesada, diz também o JN. Vagos Metal Festa em Aveiro e Sonic Blast em Vila Praia de Âncora a decorrerem já esta semana. Só até final de setembro estão anunciados 50 eventos consagrados ao heavy metal e às múltiplas correntes. Está tudo hoje nas páginas do Jornal de Notícias. Será certamente também para destacar esta semana o Bons Sons, que acontece também este fim de semana na Aldeia de Sem Soldos, em Tomar, com um destaque para a música portuguesa. A Liliana Teixeira Lopes tem também olhado para o Bons Sons. 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Haja alguém que tenha mais voz que eu. Leon Bridges, por exemplo. Panther City para ouvir agora também, 16 Underground com Glimpse of You. Já agora, Leon Bridges está a caminho de um álbum novo com a produção a cargo dos The Jungle. São 8:54, bom dia.

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1: Com mais 2 minutos, bom dia.
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1: E bom dia, Liliana.
3: Bom dia. Os Massive Attack revelaram que toda a sua equipa foi detida pelas autoridades de Singapura e os seus passaportes confiscados depois de terem exibido uma bandeira da Palestina em palco durante um concerto recente naquele país. Num comunicado partilhado nas redes sociais, o grupo diz-se surpreendido e desapontado com a situação. Para os Massive Attack, toda a experiência foi um lembrete da importância de defender direitos humanos universais e liberdade de expressão onde quer que esses direitos estejam a ser ameaçados. Obrigado ao povo de Singapura por nos ter acolhido tão bem. Esperamos que o governo de Singapura ratifique o Pacto Internacional sobre os Direitos Civis e Políticos das Nações Unidas e que permita aos seus cidadãos expressar a sua consciência sem medo, escreveram numa mensagem no Instagram do Massive Attack. A situação ocorreu na passada quarta-feira, dia 29 de julho, no The Star Theatre, em Singapura. De acordo com as leis locais, o apoio a uma causa política e os desfraldar de uma bandeira estrangeira são proibidos. Nick Cave surpreendeu os fãs com um concerto no telhado da loja de discos Resident Records, na cidade britânica de Brighton, onde residiu durante vários anos. Ao lado dos Bad Seeds, o músico interpretou 4 temas, Train Long Suffering, Henry Lee, Papa Won't Leave You Henry e uma versão de Cosmic Dancer dos T-Rex. O concerto na Resident Records não foi previamente anunciado. Assim que surgiu o rumor de que Nick Cave e os Bad Seeds por ali estariam, os fãs acorreram ao local, provocando uma verdadeira enchente. Esta apresentação fez parte de um evento de antecipação do concerto de Nick Cave and the Bad Seeds no Preston Park, também em Brighton, na passada sexta-feira, 31 de julho. O espetáculo em Brighton foi o único a ter lugar no Reino Unido, nesta nova digressão europeia do grupo. Lembro que esta digressão passou pelo Nós Alive a 9 de julho.
1: 9 horas e 4 minutos desta quarta-feira, 5 de agosto, um dia de céu pouco nublado ou limpo, vento por vezes forte na faixa costeira, a sul do Cabo Raso e nas terras altas. Subida da temperatura máxima no interior e essas máximas, segundo o Instituto Português do Mar e da Atmosfera, vão chegar aos 29 graus em Lisboa, 28 em Coimbra, 24 no Porto e mais quente, 33 em Faro. 33 que partilha Faro com Évora, Beja e também com Bragança, mas a temperatura mais alta no continente vai para 35 graus em Castelo Branco. É essa a temperatura mais alta, segundo o Instituto Português do Mar e da Atmosfera. Olhamos para os transportes. A esta hora circula-se sem perturbações no metro de Lisboa, é assim também no metro do Porto. Atenção hoje, porque começa a edição 87 da Volta a Portugal em bicicleta, o que significa que ao longo dos próximos dias, ao longo das próximas 2 semanas, mais coisa, menos coisa, de 5 a 16 de agosto, de hoje a 16 de agosto, significa isso que, enfim, em todo o país há uma série de condicionamentos. O prólogo, esse acontece em Lisboa, hoje mesmo, e por isso a Avenida da Índia está, a partir desta hora, 9 da manhã, com um encerramento total, para além do estacionamento estar também impedido, tanto na zona da Praça do Império como do Parque dos Pinheiros. Mas, para já, a nota principal é que a Avenida da Índia vai estar está encerrada ao trânsito a partir de agora e até às 10 da noite. Há também condicionamentos em Sintra e ao longo dos próximos dias, então, assim que a caravana da Volta a Portugal avance, avançam também esses condicionamentos de trânsito. Toda a informação está também nas vias oficiais da Polícia de Segurança Pública, da PSP.
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1: Já agora fica a curiosa nota de que aqui em Lisboa e na Avenida da Índia o encerramento da avenida começou às 9 da manhã e acaba à curiosa hora de 10 e 5 da noite. Bom dia, bem-vindos. São 9 e 6 desta quarta-feira, 5 de agosto. Bem-vindos ao primeiro turno. Na Radar a hora começa com os Kiwi Junior.

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1: Três canções para abrir esta hora das 9 com os Strokes em Welcome to Japan. Os Strokes foram também um dos destaques mais recentes do Observatório Radar, novo álbum, Reality Awaits, por aí. Também por cá ouvimos os Franz Ferdinand, Live Alone. Há um ano estávamos a vê-los por cá, pelo Paredes de Coura, pelo Festival de Paredes de Coura. E também os Kivi Jr., que esta hora, que começaram esta hora connosco, Photos of the Reenactment, assim se chama música nova. Baixamos o tom, baixamos o ritmo, Monday com On and On para ouvir agora. Depois, os Snuts com Defibrillator, banda sonora para esta quarta-feira. Bom dia.

0: Os Snuts na Radar com Defibrillator.
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0: 9h24 na Radar, daqui a pouco passamos pela paragem. Um olhar para outros temas que nos ficaram, ou que nos ficam desta manhã informativa de quarta-feira, 5 de agosto. Para trás ficaram então os The Snuts com Defibrillator, também Monday em On and On, já em fundo os Preoccupations com Ricochet. Estamos no mês de agosto, o primeiro turno é também um lugar para estender a música da mesma forma que estendemos a toalha, com mais para ouvir, mais umas quantas recordações, mais umas quantas novidades e as histórias que fazem a nossa manhã. Obrigado pela companhia e boas férias, se for esse o caso.

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E esta é a paragem, às 9h34 desta quarta-feira, 5 de agosto. A paragem, sempre um olhar para outros temas, outras coisas que nos ficam da manhã informativa. Desta quarta-feira, destaque para os estúdios da BBC em Maida Vale, assim se chamam os icónicos estúdios que receberam centenas e centenas de artistas ao longo de muitos anos e que foram assim uma espécie de ponto central para o encontro desses artistas com, por exemplo, as orquestras da BBC ou, enfim, algum setup um bocadinho maior. A verdade é que a BBC ao longo destes muitos anos de existência foram tendo também muitos estúdios, mas um deles terá sido o mais icónico no que toca à ligação com a música, e esse estúdio será o de Maida Vale. Estou a falar-vos dele porque vai fechar, ou na verdade vai deixar de ser da BBC. Os estúdios de Maida Vale foram basicamente postos à venda para que também o Serviço Público Britânico possa recuperar algum dinheiro dessa venda, e essa venda foi feita a Hans Zimmer, que comprometeu-se também a manter os estúdios como os estúdios de gravação, e o que pode trazer também coisas muito interessantes. Mas a verdade é que ontem foi a vez dos Fontaines D.C. passarem por lá e fecharem o estúdio de Maida Vale, uma sessão que ficou gravada pelo histórico também apresentador da BBC Six Music, Steve Lamacq, que ontem recebeu então os Fontaines D.C.

Favorite, um dos 5 temas que os Fontaines DC tocaram por lá pelos famosos estúdios de Maidevale da BBC. Estúdios que receberam muitíssimos artistas para gravar sessões por lá, alguns deles com álbuns gravados também por lá. Os estúdios foram usados a partir de 1933 pela BBC, foram usados também pela Orquestra Sinfónica da BBC. Passaram por lá artistas como Jimi Hendrix, Led Zeppelin, Nirvana, muitos outros. A BBC vai então passar para Stratford, novos estúdios, para abrir no próximo ano. Então um novo lugar para esses estúdios. E este lugar, Maidevale, foi então comprado por Hans Zimmer, por um valor qualquer coisa como 10 milhões e meio de libras. A sessão dos Fontaines DC vai ficar disponível por aí, algures, na BBC Sounds também, sendo que, ao que já sabemos, não é possível ouvir coisas para trás na BBC Sounds, mas a verdade é que a BBC Six Music muitas vezes coloca coisas no YouTube e é a partir daí também que vamos poder ouvir essa sessão. Quanto aos Fontaines DC, esta foi a primeira atuação deste 2026 para a banda que perdeu o manager em junho passado. A morte do manager tornou-se um acontecimento grande na história da banda. Manager que, enfim, foi responsável também por ajudar a banda a chegar a novos lugares. É essa certamente a história dos últimos anos dos Fontaines DC. Trevor Dietz, o irlandês, que é também, enfim, uma história, uma figura histórica da música recente da Irlanda. Os Fontaines DC vão andar por aí na estrada. Começaram aqui então uma nova época.

0: Os Fontanes, esse ao vivo em Meidaval. Antes de sairmos daqui, já que estamos pela BBC, uma entrevista engraçada que eu ouvi de Louis Theroux, numa das recentes, num dos recentes vídeos que a BBC partilhou recentemente e que eu não consigo parar de me rir enquanto ouço.
1: It's during the war.
2: During which war?
0: Esperem, vou voltar a pôr do início. Pode ser que se ouça um bocadinho melhor.
1: A lot of pets. We had 17 cats during the war.
2: During which war?
1: Well, the Second World War. Louis.
2: Well, I didn't mean the first war. I didn't mean it like that.
1: Bloody
2: I was just confused. It seems...
1: Am I the only person who heard that?
2: Well, I didn't mean...
1: Which war?
2: I thought
1: which
2: you might
1: war?
2: Mean the... I thought you might mean the Vietnam War.
1: Oh, no, second.
0: Uma entrevista de Louis Theroux a Judi Dench, Dame de Judi Dench, com uma pergunta e, enfim, uma forma de se salvar que só mesmo Louis Theroux conseguiria. 9h40 na Radar, quarta-feira, 5 de agosto, esta é a manhã da Radar, este é o primeiro turno, há muito mais para ouvir por aqui e a Liliana Teixeira Lopes está de regresso quando forem 10 da manhã para outros temas do mundo da cultura.
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0: Sendo que por estes dias estamos a aproveitar também, enfim, os dias do verão para deixar que a Liliana recupere um bocadinho mais a voz. Sebastian Tellier, Slater, Nile Rodgers, juntos em Thrill of the Night para ouvir agora. Bom dia.

0: Passagem por Brooklyn, fomos ter com os Grizzly Bear para ouvir este Knife. Também Sebastian Tellier, Slater e Nile Rodgers, a tríade que compõe Thrill of the Night. 9:48, bom dia.
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0: Benjamin Clementine com Nemesis, um dos nomes que este ano está também no Vodafone Paredes de Cor. Atrás, Yukimi, Yukimi Nagano, do projeto Little Dragon, a solo e em primeiro nome com Break Me Down.
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0: Agora 9h55, o futuro mais próximo. Conta com Will Chef, Always Everything para ouvir agora, depois as notícias à hora certa com a Liliana Teixeira Lopes e assim avançamos nesta quarta-feira, 5 de agosto. Bom dia, boa viagem, boas férias se for esse o caso, bom trabalho se estivermos juntos por cá a trabalhar e obrigado como sempre pela companhia. Até à hora certa, Will Chef, Always Everything, bom dia.

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2: Bom dia. A Associação Portuguesa para a Salvaguarda do Património Imaterial foi acreditada pela Unesco e vai fazer parte da Comissão Nacional da Unesco para o Grupo de Trabalho do Património Cultural e Material, disse a Agência Lusa, o presidente da Associação. Para o presidente da Associação Portuguesa para a Salvaguarda do Património Imaterial, Luís Marques, é um reconhecimento que dará satisfação pelo trabalho que vem sendo realizado ao longo destes anos, desde 2012, quase uma década e meia, e também dá ânimo para continuar. A acreditação por parte da Organização das Nações Unidas para a Educação, Ciência e Cultura, a Unesco, motivou o convite para fazer parte do Grupo de Trabalho do Património Cultural e Material da Comissão Nacional da Unesco, por onde passam previamente todas as candidaturas à classificação internacional. Os portugueses Gaéria constam do cartaz da edição do próximo ano do festival Wacken Open Air, que acontece em julho de 2027 naquela localidade alemã, anunciou a organização. Os Gaéria, que têm dezenas de datas marcadas pela Europa e pela América do Norte até ao final deste ano, lançaram este ano, exatamente, o seu mais recente disco intitulado Loss pela Century Media, editora detida pela Sony. No festival de Wacken, um dos maiores da Europa, vão estar no cartaz ao lado de bandas como os cabeças de cartaz Electric Cowboy, Five Finger Death, Punch e Halloween, entre muitas outras, que vão de Knocked Loose e Ed Guy, passando por Cavalera, Conspiracy e Napalm Death. A comédia dramática Cock, do dramaturgo britânico Mike Bartlett, um triângulo amoroso que coloca questões sobre o amor, o desejo e a identidade, estreia-se a 12 de outubro no Teatro Maria Matos, em Lisboa. Encenada por Ricardo Neves Neves e interpretada por Cristóvão Campos, Gabriela Barros, Romeu Costa e Adriano Luz, a peça, escrita em 2009, centra-se num triângulo amoroso onde nenhuma certeza resiste e retrata uma encruzilhada de emoções entre três pessoas, segundo uma nota da produtora. Um labirinto de desejo e indecisão quando a vida muda de um momento para o outro, acrescenta a produtora sobre o espetáculo estreado em Londres em 2009. A peça está em cena pelo menos até 24 de novembro.
3: 10 horas e 3 minutos, quarta-feira, 5 de agosto, já que o dissemos, é um dia de céu pouco nublado ou limpo, com algum vento, por vezes forte, na faixa costeira a sul do Cabo Raso e nas terras altas, subida da temperatura máxima no interior também a fazer parte da previsão, e essas máximas a chegarem aos 29 graus em Lisboa, 28 em Coimbra, 24 no Porto e 33 mais quente para Faro. Ora, 35 graus é a temperatura mais quente para o continente português. Castelo Branco vai chegar aos 35 graus, de resto, a partir daí, os 33 graus de Faro, mas também de Beja, Évora e Bragança. Ora, nesta quarta-feira, 5 de agosto, olhamos também para os transportes a esta hora, a circular sem perturbações no metro de Lisboa, e assim também no metro do Porto. Atenção hoje, porque há uma nota importante que tem a ver com a volta a Portugal. A edição 87 arranca hoje, o que significa que até 16 de agosto há uma série de condicionamentos país fora, e hoje é a vez de Lisboa. O prólogo acontece aqui perto, aqui bem perto, e por isso também a Avenida da Índia está encerrada até às 10 da noite, encerrada à circulação, sendo que há também alterações de estacionamento, condicionamentos de estacionamento, e certamente ao longo de todo o percurso do prólogo vão acontecendo também algumas paragens e dificuldades no trânsito. Portanto, informem-se antes de passarem por cá, e também já agora, se vão andar de um lado para o outro no país, a PSP tem todas as informações no que toca aos condicionamentos dessa volta a Portugal.
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3: Nova hora na Radar, a começar com Ty Segall em Black Paint. Bom dia, bem-vindos.

0: Os últimos minutos foram passados na Inglaterra. Os Smiths com este clássico There is a light that never goes out na Radar. Regresso a 1985, no caso. Os Smiths a editarem por cá, aliás, a passarem por cá pela playlist da Radar. Também os Blossoms, Meet Me in Love, música nova e recordações. Nos últimos minutos por cá também Márcia, Arcade Fire e Ty Segall.
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RC Drive, One in a Million. Atrás os Vaccines com Heartland e também os Suede em Emotionally Unavailable na Radar. Agora 10h35 com 25 graus em Lisboa. Afonso Cabral e uma das canções que traz de regresso o cantor e compositor Dança Comigo na Ilusão.

0: São os Velvet Underground com I'm Waiting for the Man, também os Yard Act em New Beginnings, um dos temas de um dos mais recentes destaques do Observatório Radar, o destaque para You're Gonna Need a Little Music, o terceiro álbum dos Yard Act, a banda de Leeds. O Observatório Radar está de férias, regressa na nova temporada com novos destaques e há muita coisa já, muita e boa coisa no calendário para o regresso do verão. Mas isso é para outras núpcias, aproveitemos o tempo que temos. Os Justice passam por cá já de seguida.
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0: Radar. 10h49, também é assim que nos despedimos desta manhã de quarta-feira, 5 de agosto. Justice com o Newland para ouvir agora, porque o prometido é devido. King Gizzard and the Lizard Wizard para nos ajudar a chegar também às 11 da manhã. À hora certa, as notícias com a Liliana Teixeira Lopes e depois o André Gonçalves segue convosco nos 97.8 e em radarlisboa.fm. Estou de regresso amanhã a partir das 7, como sempre. Grande abraço, boa quarta-feira, bom dia e boas férias, se for esse o caso. Juntos na Radar. Até amanhã.

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2: Bom dia. A nova companhia apresenta domingo e segunda-feira no Teatro Cândido Mendes, no Rio de Janeiro, a peça Um País que é a Noite, peça que assinala os 50 anos da democracia em Portugal. O espetáculo assinala os 50 anos da democracia em Portugal a partir da correspondência trocada entre Sofia de Mel Brainer e Jorge Sena entre 1959 e 1978, acrescenta uma nota sobre a peça divulgada pela Direção-Geral das Artes. Um País que é à noite. Imagina um diálogo entre as duas das maiores vozes da resistência antifascista portuguesa a partir da coletânea de cartas Correspondência 1959-1978, editada pela Guerra e Paz. O espetáculo situa-se entre o drama histórico e o teatro documental e desenha um Portugal sinistro, cobarde, pouco evoluído e polarizado no seio de uma das ditaduras mais longas e miseráveis que a Europa viveu, pode ler-se no mesmo texto. Óculos gratuitos para observação do eclipse solar total a 12 de agosto podem ser reservados a partir de agora, anunciou a agência Ciência Viva, alertando que gravar o fenómeno astronómico danifica dispositivos como telemóveis. Ivone Fachada, da direção da Ciência Viva, Agência Nacional para a Cultura Científica e Tecnológica, adiantou que as pessoas podem ir ao site da clubedavisão.pt, fazer um registro individual e levantar os seus óculos do eclipse certificados em qualquer ponto do país e que o estoque foi reforçado na passada segunda-feira. Quem não conseguir obter os óculos gratuitos para ver o eclipse total solar, que começa por volta das 6:30 da tarde e termina às 8:30 da noite, pode adquiri-los em farmácias, algumas lojas online e supermercados por um valor que ronda os 3€. Na tarde de 12 de agosto, o público vai poder acompanhar este fenómeno astronómico a partir de uma das vistas mais emblemáticas de Portugal. Assim, a partir das 5 da tarde está disponível um bilhete especial de 5€ para acesso ao Parque da Pena e à iniciativa Observação do Eclipse Solar no Pátio dos Arcos, com óculos de proteção incluídos. Ao final da tarde, a Lua começará a passar diante do Sol, alterando progressivamente a luz sobre a Serra de Sintra, o Parque da Pena e o horizonte atlântico.
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O Sr. Jack White a dar as boas-vindas, início de mais uma sessão 11-16, quarta-feira 5 de agosto. Abrimos com a nova aposta aqui da casa para Raising the Grain, do mais recente Frozen Charlotte. Sejam bem-vindos. 7 minutos depois das 11, seguimos com a Non Mortal Orchestra de Robin Nelson para recordar este Shakedown Street na sequência Birds Are Indie com The Rabbit Hole e também o coletivo canadiano Bad Bad.

das minhas músicas preferidas dos Rolling Stones, faz parte do trabalho Let It Bleed e conta também com uma grande voz que, na minha opinião, faz toda a diferença nesta música, a voz no refrão e do coro de Mary Clayton a entoar Gimme Shelter. E nem de propósito, lembrei-me de trazer aqui um bombom de verão. Vamos recordar também uma grande versão de Mary Clayton. Agora só a Mary Clayton, a solo, a recriar um original de Neil Young. Para recordar então a magnífica versão que Mary Clayton fez para o tema Southern Man. Já a seguir, nos 97.8. Vamos a isso.

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Viagem até 1999, à boleia do álbum 13 dos Blur, com este Tender, lá atrás, som nacional dos Human Natures, do trabalho Electric Dreams, editado ano passado, primeira longa duração dos Human Natures. Por aqui ouvimos Strings. E mais atrás, a belíssima versão de Mary Clayton para Southern Man, o original de Neil Young. Estamos com 36 minutos depois das 11, seguimos com Som Nacional, música nova do projeto do Cabo do Mundo, que revisita o legado de Fausto Bordal Dias, para ouvir então o belíssimo tema Soldados de Baco, na sequência Cake, também a revisitarem I Will Survive de Gloria Gaynor, e ainda os galeses CVC, para ouvir nas 97.8.

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Mais um grande disco de 2026, o novo trabalho dos britânicos Temples Bliss, e do qual ouvimos este Blue Flame. Lá atrás, os galeses CVC, no álbum de estreia Get Real, com Good Morning Vietnam. Também os Cake, a banda de Sacramento, a recriar um clássico de Gloria Gaynor com I Will Survive. Estamos a 6 minutos da hora certa. Fechamos esta primeira parte com o som nacional, os Glockenwise, com este belíssimo tema também da coleção 2026, vai dar para ouvir até ao sinal horário do meio-dia. A hora certa, o mundo e a cultura, com a Liliana Teixeira Lopes. Até já!

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2: Boa tarde. A exposição 14 Steps de Pedro Cabrita Reis, inaugurada em maio paralelamente à 61ª Bienal de Arte de Veneza, recebeu cerca de 7.800 visitas nos primeiros três meses, anunciou a assessoria oficial do artista. A mostra, que revisita a Via Sacra, revela 14 pinturas inéditas em diálogo com a história da pintura europeia e fica patente até 22 de novembro no Magazzino del Sale 3, em Veneza, integrada no programa paralelo da Bienal de Veneza. De acordo com o comunicado divulgado, a afluência de visitantes confirma a forte adesão do público a um projeto independente do artista português. Uma cena do filme Movimento em Falso, de 1975, de Wim Wenders, em que Natasha Kinski, ainda adolescente, aparece em roupa interior, vai ser removida depois de um acordo entre a atriz e o realizador. Num comunicado conjunto publicado na quinta-feira no site da Fundação Wim Wenders, o cineasta de 80 anos afirma que pediu desculpa a Natasha Kinski e que atendeu ao seu pedido para cortar a cena que ela contestava há mais de 10 anos. A cena mostra uma adolescente vestindo apenas roupa interior, deitada numa cama. Um homem adulto, também de roupa interior, junta-se a ela. Quando rodou o filme, Natasha Kinski tinha 13 anos. O Festival de Cinema de Locarno começa hoje na Suíça e conta com o filme O Jacaré, do realizador luso-suíço Basil da Cunha, na competição internacional. A 79ª edição do Festival de Locarno arranca com a exibição do filme Les Yeux Verts, de Fanny Liatar e Jérémy Truil, e com a atribuição de um prémio de carreira à atriz Isabella Rossellini. No festival fora de competição vai estar também o realizador Edgar Pera com o filme Guerrilha do Asfalto, inspirado no livro Guerrilha no Asfalto, as FP25 e o Tempo Perdido, de Manuel Ricardo Sousa. A 79ª edição do Festival de Cinema de Locarno termina no dia 15.
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Mais um avanço para um novo capítulo na história dos nova-iorquinos Interpol, de Paul Banks e Daniel Kessler. Ouvimos este See Out Loud, é o avanço para This Mirror Weighs a Ton, sai dia 28 de agosto, no início de mais uma hora, segunda parte da emissão 11-16, quarta-feira, 5 de agosto. Bem-vindos, são Radar nos 97.8 Lisboa e em radarlisboa.fm seguimos com o som dos Smile no álbum de estreia Light for Attracting Attention, para recordar este We Don't Know What Tomorrow Brings. Depois, música nova dos Editors, Color In, também mais um avanço para Surface Echo and Sound, um disco que sai no mês de outubro, e ainda uma recordação para os Doves. Bem-vindos, boa tarde.

lista radar para esta quarta-feira, 5 de agosto, à boleia de mais um clássico. Viagem até à década de 90 para recordarmos Hartung Baby com esta Even Better Than The Real Thing, o som inconfundível dos U2. Abrir hora a música nova dos Interpol, See Out Loud, avanço para novo trabalho, This Mirror Way The Town, também o som dos Smile, and We Don't Know What Tomorrow Brings, e ainda o regresso dos Editors com Call It In, também o som dos britânicos Doves em Lean Into The Wind. Por agora, música nova, 22 minutos depois do meio-dia, Getting To The Bottom, Nicky Moss, para ouvir nos próximos minutos por aqui nos 97.8 e em radarlisboa.fm. Daqui a pouco temos também música nova dos Cassete Pirata e ainda para recordar Stephen Malkmus.

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mais uma recordação a passar por aqui na antena dos 97.8 com a música dos Verve, este This Time. Lá atrás, no início da sequência, a música mais recente dos Cassette Pirata, um belíssimo tema, Abismo, também uma recordação para Stephen Malcolm and the Jigs com Middle America. 38 minutos depois do meio-dia, no cartaz para a frente temos já a seguir uma nova aposta aqui da casa para o regresso dos Queens of the Stone Age com o tema Easy Street, e depois um clássico. Viagem até à década de 70 para recordar o som dos Velvet Underground, o clássico Sweet Jane, aqui na antena dos 97.8 e em radarlisboa.fm. Por agora, Queens of the Stone Age, música nova, Easy Street.

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últimos sons na antena da Radar, à boleia da folk e da eletrónica dos britânicos Tang, com este This is the New Sex. Atrás, som nacional do Stone Dead, música recente. Ouvimos a faixa título do novo trabalho do Stone Dead, Milk. E mais atrás, uma incursão na década de 70 para invocar a música intemporal dos Velvet Underground no trabalho Loaded, e do qual ouvimos o emblemático Sweet Chain. Estamos a 7 minutos da hora certa, fechamos esta segunda parte, emissão 11-16, com mais duas propostas. Primeiro, dupla Tracy Vandal, John Mercy, em To Remember Who You Were, com a participação também de Alex Capranos, dos Franz Ferdinand, e depois uma aposta recente aqui da casa, os The Snuts, com The Fibrillator, para ouvir até ao sinal horário de 1 da tarde. Voltamos depois das 13 para mais uma hora, com muita música numa toada um bocadinho mais ligeira.

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música nova dos norte-americanos Chase Green com este Close Your Eyes no início de mais uma hora aqui nos 97.8 e em radar Lisboa.fm. Abrimos com a Dream Pop deste projeto, a banda originária de Minneapolis. Sejam bem-vindos uma vez mais a esta hora em agosto, sempre dedicada à música mais calma, habitualmente reservada aos programas de autor durante o ano. Vamos em frente com um clássico. É uma viagem até 1995, até ao grande disco dos Spain, o álbum de estreia Blue Moods, The Blue Moods of Spain, o projeto de Josh Aidan. Para ouvir então e para recordar Untitled No. 1, depois temos 07, na sequência In the Waiting Line, e também Bill Callan a revisitar So Long, Marianne, do lendário Leonard Cohen. Boa tarde.

lista radar para esta tarde de quarta-feira, 5 de agosto, à boleia desta grande versão do Sr. Bill Callahan para o clássico do eterno Leonard Cohen, So Long Marianne. Abrir hora, música nova dos norte-americanos She's Green com Close Your Eyes, também uma recordação para o álbum de estreia, o grande disco dos Spain, The Blue Moods of Spain. Ouvimos Untitled No. 1, ainda Simple Things de 07 com In the Waiting Line. 24 minutos depois de 1 da tarde, seguimos com outros sons, TV on the Radio e este Mystery Eyes, depois um clássico dos Cure para recordar Lullaby e também o Still Lucy por aqui.

californiano Steel Woodsy a recriar um original dos MGMT, este Electric Feel. Lá atrás recordamos os Cure com o clássico Lullaby e ainda o Stevie on the Radio com Mystery Eyes. 35 minutos depois das 13, seguimos com a música dos Três Tristes Tigres para recordar o segundo álbum do projeto de Alexandre Soares, Ana Deus e Regina Guimarães, para recordar então o guia espiritual neste Zap Canal, na sequência Time for Tea com Sun on My Back.

0: lista dos 97.8 para esta tarde de quarta-feira, 5 de agosto, à boleia da música do islandês Asgeir com esta Guns the Current. Lá atrás recordamos um clássico dos australianos The Go-Betweens, Streets of Your Town, também o som nacional dos Time for Tea em Sun on My Back do trabalho Hurry Up and Wait, e ainda um clássico dos Três Tristes Tigres, Viagem até ao Trabalho, segundo álbum dos Três Tristes Tigres. Guia Espiritual, recordamos, Zap Canal. Estamos a 10 minutos da hora certa, fechamos esta terceira parte com mais um clássico, o segundo álbum da britânica Beth Orton, aliás, terceiro álbum, editado em 98-99, que contou com colaborações de luxo, Ben Harper, Terry Callier. Falamos de Central Reservation, para ouvir então este Stolen Car, depois os Beach House com Norway até ao sinal horário das duas. Voltamos depois das duas para mais uma hora com muita música. Até já.
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A música dos Death Cab for Cutie no início de mais uma hora, quarta parte da emissão 11-16, quarta-feira 5 de agosto, abrimos com este Stone Over Water do mais recente I Built You a Tower, o regresso do projeto de Ben Gibbard aos originais. Sejam bem-vindos uma vez mais, 4 minutos depois das 2, seguimos com produção nacional, Tomara no trabalho Avalanche, para recordar este Dias a Mais. Na sequência, clássico dos R.E.M., viagem até Automatic for the People, de 92, para recordar Man on the Moon, e também a música mais recente de Kurt Vile com Chance to Bleed. São Radar nos 97.8 e em Radar Lisboa.fm. Boa quarta-feira, bom verão.

A música de Kurt Vile a preencher os últimos minutos na antena dos 97.8 e em radarlisboa.fm com este Chance to Bleed do novo trabalho intitulado Philadelphia's Been Good to Me, um disco onde o norte-americano revisita os lugares de infância e da adolescência na sua cidade de Filadélfia. Mais um grande disco da coleção 2026. A abrir hora, música nova também dos The Scafforcuries, Stone Over Water, do trabalho editado este ano, I Built You a Tower. Passagem ainda pelo Som Nacional de Tomara, com Dias a Mais e um clássico, pois claro, dos R.E.M. Viagem até à década de 90 para recordar Man on the Moon, do belíssimo trabalho Automatic for the People. 18 minutos depois das duas, vamos continuar na cidade de Filadélfia, na costa leste dos Estados Unidos, com os The War on Drugs, que passaram este ano pelo festival Nós Alive com um grande concerto no palco Heineken. Por agora, a celebrarmos este Harmonious Dream, do último disco de originais da banda de Adam Granduciel, I Don't Live Here Anymore.

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Mais uma viagem no tempo até à década de 60 para recordar a música dos britânicos Zombies com este Time of the Season. Lá atrás, som nacional, a música de Ray com Man on Fire, do belíssimo trabalho editado o ano passado, segundo longa duração de Ray, intitulado Buffalo. 33 minutos depois das duas, seguimos com música nova, os Hills de regresso também aos discos. A edição agendada para dia 16 de outubro, falamos de Cookie Apnett e do qual vamos ouvir este avanço, Cup in Hand. É a nova aposta aqui da casa. Depois temos Will Butler com Close My Eyes e ainda os Urge Overkill com o clássico Girl, You'll Be a Woman Soon, para ouvir aqui nos 97.8 e em radarlisboa.fm. Boa tarde, boa quarta-feira.

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música nova de Benjamin Clementine a preencher os últimos minutos por aqui na antena da Radar com este Pisa Mind, mais uma entrada recente na nossa lista de apostas. Lá atrás, Noiserve com a Garota Não, no tema Um Dia Como Tantos Outros, e mais atrás um clássico dos Urge Overkill, neste caso uma versão para Girl You'll Be a Woman Soon. O original pertence a Neil Diamond. Estamos a 8 minutos da hora certa, fechamos esta quarta parte da emissão 11-16 com os The Heavy para recordar este Short Change Hero, depois Fruit Bats em Perhaps We Are a Storm e também Tipo com Precisamos de Ti, para ouvir até ao sinal horário das 3. Voltamos depois das 3 para mais uma hora. Até já!

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É a nova aposta aqui da casa para o regresso dos Cage the Elephant aos originais com este single Bitches in Tennessee no arranque de mais uma hora. Quinta e última parte da emissão 11, 16, quarta-feira, 5 de agosto. Uma vez mais, bem-vindos. Boa tarde, boa quarta-feira, bom verão, boas férias, se for o caso. Seguimos com a música dos The Weather Station, do projeto de Tamara Lindemann, regresso a Ignorance, para recordar este Atlantic. Na sequência, viagem até à Califórnia dos anos 60 para evocar a folk e a psicadelia dos lendários Love de Arthur Lee. Vamos recordar Alone Again, or Som Radar. Boa tarde.

As guitarras dos Cold War Kids a preencherem os últimos minutos por aqui na antena da Radar, nos 97.8 e em radarlisboa.fm. Recordamos este Hang Me Up to Dry, a abrir hora, música nova dos Cages the Elephant, aposta Radar para Bitches in Tennessee. You brought me out to... Ainda a música dos The Weather Station de Tamara Lindemann com Atlantic.

Um clássico pelo meio, com a assinatura dos Love de Arthur Lee, em Alone Again Or. E também a música dos portugueses Paus, grande tema, Dá Bola aos Putos. Mais música nova, African Wigs, vem um disco novo, chama-se Soft Control. Este é o avanço Jungle Rule.

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A música atmosférica dos lendários de The Rooty Column, de Vinnie Riley. Recordamos este clássico Sketch for Summer, do álbum de estreia intitulado The Return of the Rooty Column. Eles que também estão de regresso aos discos, editaram recentemente o interessante Renaissance, novo trabalho dos The Rooty Column, de Vinnie Riley. 26 minutos depois das 3, seguimos com música deste ano, da coleção 2026, o regresso dos australianos Baby Rainbow, para ouvir este Waterfall do sétimo álbum Acid and Honey. Daqui a pouco temos Gorillaz com Delirium, também Foster the People e, na sequência, os Hermanos Gutierrez, Low Sun, do trabalho Sonido Cósmico. Também tem disco novo a caminho, chama-se Los Ojos del Condor, com duas datas em Portugal, concertos Radar. São Radar, boa tarde, bom verão, boa quarta-feira.

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grande música de Afonso Cabral, Dança Comigo na Ilusão, aposta recente também aqui da casa. Lá atrás ouvimos Hermanos Gutierrez com Elegantly Wasted, participação de Leon Bridges, também com o novo disco A Caminho, os Hermanos Gutierrez, com Los Ojos del Condor, que sucede Sonido Cósmico, mais um disco com a chancela Easy Eye Sound de Dan Auerbach. Mais atrás, recordação para We Don't Forget, do trio de Houston, os Cranben. Estamos praticamente a 8 minutos da hora certa, fechamos com mais música de 2026. Os Beach for Tiger neste How You Tried, do trabalho Matter of Time. E depois a fechar, música nova também de Benjamin, Os Dias do Nada, para ouvir até ao sinal horário das 4. Por hoje é tudo, voltamos amanhã a partir das 11 da manhã. A partir das 4 da tarde, a emissão prossegue com o Pedro Moreira Dias, a primeira meia hora da emissão do Pedro, sempre dedicada à música portuguesa na emissora nacional. Boa tarde, até amanhã, divirtam-se.

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Os 800 com Demar com AX GTI a começar a emissora nacional de hoje e durante os próximos dias desta semana, incluindo o dia de hoje, vamos nos focar no Festival Bons Sons, que está de regresso de 6 a 9 de agosto, hoje com uma festa de recepção ao campista, onde precisamente os 800 com Demar vão tocar, depois também com o DJ set de Ana Markle. O Bons Sons em Sem Solto em Tomar celebra 20 anos de vida, mas também 20 anos de resistência. E tem um cartaz totalmente em português e com vários destaques. E por isso mesmo vamos ouvir alguns dos nomes que vão fazer parte destes próximos dias no Bons Sons, em Sem Soldos. Como dizia, começámos com os 800 Gondomar e agora seguimos com outro dos nomes que vai já estar no primeiro dia a sério, por assim dizer, do cartaz Acid Acid, de Tiago Castro, que apresenta The Radio Under the Stars no palco Rosa Ramalho às 5h20 da tarde. Ficamos aqui com Back to Reality, depois também mais dois nomes que tocam no mesmo dia, Lican e Miss Universo.

Lican, com o perfil do Ocidente, é o segundo single que dá a conhecer para aquele que será um novo trabalho, aqui a rodarmos também na emissora nacional. Lican, o conjunto liderado por Constança Ochoa, que também se apresenta no dia 6 de agosto no Festival Bons Sons. Neste caso, vai tocar no palco Giacometti às 13h30 da tarde. Agora seguimos também com outro nome para esse mesmo dia. Neste caso, estamos a falar de Miss Universo. Toca um pouco mais tarde, às 7h40 da tarde do dia 6 de amanhã, no palco Lopes Graça. Vamos agora ficar com o tema Ser Português.

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6: Os demais aos recursos humanos, estava a dever explicações.

0: Dois temas para o disco Vamos Ser Breves de Mães Solteiras, aqui na Emissora Nacional, Sala de Espera e também Recursos Humanos. Mães Solteiras que tocam também amanhã no Festival Bons Sons, em Sem Soldos, no palco António Variações, às 10h30 da noite. Isto em termos de destaques de dia 6, ainda vale a pena recordar que toca Jonas, o Marta, também Claiana, Conto Preto, a Quinta dos Animais, ainda a Quinta do Bill, ou mesmo o Chulá, ou Pedro da Linha, com que vamos fechar precisamente a Emissora Nacional de hoje, dedicada no fundo ao primeiro e segundo dia, o primeiro dia mais a sério, depois da recepção ao campista do Festival Bons Sons, e na quinta e sexta-feira também vamos destacar os restantes dias, que é como quem diz, o dia 7, 8 e 9 de agosto, até terminar o Festival Bons Sons em Sem Soldos, a celebrar 20 anos de existência e também de resistência. Pedro da Linha vai tocar no palco à Guardela nesse mesmo dia 6, amanhã à 1h55, para ser mais correto já será dia 7, e fica aqui com a remostura, curiosamente, para os Linda Martini, com Assombro, para fecharmos a Emissora Nacional de hoje.
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Os Daft Punk com este Infinity Repeating, com a colaboração de Julian Casablancas e também o dos The Void, na verdade. Antes com The Cure, Close to Me, também Interpol com Iron City, é para o novo disco This Mirror Weighs a Ton. Agora seguimos com também novo disco, mas neste caso para os Django, chama-se Doveland. Conhecemos já este Cameos, foi o primeiro single que deu a conhecer este novo disco, que tem na produção o antigo guitarrista dos Franz Ferdinand, Nick McCarty, e também o compositor Paul Yester. Assim esperamos um grande disco por parte dos Django, como se reflete precisamente neste Cameos. Logo a seguir, Future Islands com Plastic Beach e Afonso Cabral com Inércia.

0: Reta final desta hora das 4 na Radar, aqui com Afonso Cabral em Inércia e em português seguimos até à hora certa. Neste caso com os Bela Noia, recuperamos o tema Paranoia e depois os Cassete Pirata com Abismo. É o primeiro avanço para o novo disco que sairá ainda este ano e que celebra também os 10 anos de carreira dos Cassete Pirata.
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The Strokes com Trying Your Luck. Iniciamos assim esta hora das 5, nesta quarta-feira, 5 de agosto, na Radar, agora com os Wet Leg and Catch These Fists, é para Moisturizer, disco que também levam na bagagem para apresentar no Festival Vodafone Paredes de Coura, já no início da segunda quinzena de agosto. Seguimos com os Franz Ferdinand, que já passaram para Portugal este ano no Cool Jazz, por exemplo, com Love and Destroy, depois também o novo disco de Johnny Marr, através do single Spin.

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Summer Please com Pockets on My Sleeves. Um dos temas para Ballet, para a dupla luso-britânica, com metade dela. O Nuno passou aqui pelos estúdios da Radar para falar deste mesmo EP. Espetacular estreia para os Summer Please. Antes Gorillaz com Baby Queen. Um dos temas para Cracker Island, antes do trabalho editado este ano. Obviamente, trabalho esse referente a 2022. E agora seguimos com DC Lecter, Missing Words, para ouvir agora. Depois PZ com mais um retrato do seu álbum de família.

Serge Gainsbourg com Requiem per un Con, antes também Munan com Love Me e ainda PZ com Point a Milhas, com a colaboração de Margarida Campelo nesse mesmo tema, um dos temas para álbum de família de disco que vai lançar no final deste ano, quando tiver reunido então todos os retratos desse álbum de família. Agora Too Many Sons em 1974 para River B, também Courtney Barnett e Benjamin a caminho das 6.

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Courtney Barnett com este Avant Gardner. E agora, para ouvirmos até bem perto já das 6 da tarde, ficamos com a sequência com o Benjamin, Os Dias do Nada. É um dos temas para a Conecta do Mundo Zeus, que vai sair no início de setembro para o novo trabalho de Luís Nunes. Também Emma com Um Lugar e ainda Tokyo Tea Room em All Night, até bem perto das 6.

Início da hora das 6, na radar aqui com os Kiwi Junior, banda do Canadá, trouxe-nos este Photos of the Reenactment. É um dos temas para o novo disco Blow It Up. Agora os Suede com a versão deluxe do seu Antidepressants, agora com esta faixa extra, Emotionally Unavailable. Logo a seguir, Bruno Penadas com Anywhere in Space Time e também o disco solo do Will Chef, que conhecemos, por exemplo, do She Watch ou de Okaville River, com Always Everything, um dos temas para o disco já editado Extra Mind.

Queen of Hearts. 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

Os Saxophones com este Lamplighter, um dos temas para o trabalho de 2020 intitulado Eternity Bay, disco que até já trouxe aqui para o Quando Gira Discos Toca. Não esquecer que na sexta-feira há mais uma edição para acompanhar na antena da Radar, nas transições entre painéis, como é habitual. Antes Tops com 7 Minutes, agora é vez de Neil Young com este Downtown.

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1: Pamela com Better Than Before. É para o EP de estreia que apresentaram neste passado mês de julho. It's Nice to See You Here. Antes tivemos também Holy Ghost com Anxious e Foster Damas com Big Bills, e com a colaboração de Caroline Polachek, que conhecemos não só do seu trabalho do solo, mas como uma das partes da dupla Chairlift. Agora seguimos com o novo disco dos Editors, chama-se Surface Echo and Sound. Este é o segundo single, chama-se The Rush, a caminho das 7.

os Inhaler com esta Question of You. Praticamente a fechar já a hora das 6. 16 Underground, Glimpse of You e também Mr. Roland em The New Old.

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Início da hora das 7h10 nesta altura, os Infinity Song com este Sayonara, nova aposta cá da casa. Um pouco mais atrás tivemos Empress Of com Little Secret, retirado da banda sonora dos Buccaneers, e também os Midnight Generation a abrir esta hora com Runaways, é o mais recente single para Tender Love, novo trabalho que estão a apresentar por todo o mundo e já apresentaram por aqui também no Nós Alive nesta edição de 2026. Seguimos com a dupla de Baltimore, os Beach House, através do tema Darling, logo a seguir os Jungle com o novo disco Sunshine and the Wave, e a recordar mais uma vez que há concerto de radar dia 24 de outubro no Mel Arena, a não perder o Jungle a apresentar o novo disco.

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Kinks aqui com Everybody's Gonna Be Happy. Antes também os Vaccines com Heartbreak Kid. E agora é vez da recordação de mais um clássico, neste caso de Jimi Hendrix, Voodoo Child, Slight Return.

RC Drive com este One in a Million. Antes também Pink Floyd com Saint-Tropez. E agora Hélio Moraes, recordamos o trabalho Pisaduras com Sonhei Coisa Proibida. Na sequência também Beck e White House.

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Back com Colors na reta final desta hora das 7 até a hora certa, ainda White House, o trabalho de João Vieira com This Is Heaven e na recordação também para Cavalheiro com Dança Macabra. Até às 8, Japanese Breakfast fecha a hora com Head Over Heels. Eu regresso amanhã a partir das 4. Tchau, tchau, um abraço e até amanhã.

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